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0: Na Educativa, Fernanda Abreu. À noite, deixa eu aproveitar para mandar um abraço para você que é motorista de aplicativo, sintonizado com a gente, dando aquela carona, como sempre, em 97.1. Muito obrigado, viu? Continue ligado, porque daqui a pouco tem mais uma sequência de músicas.
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8: O podcast do Ame-se desta semana traz um tema de extrema importância. Vamos falar sobre a nova lei do vicaricídio. O crime é uma forma de ferir emocionalmente uma mulher, atingindo quem ela ama e faz parte da violência doméstica. Na maior parte das vezes é cometido por ex-parceiros. E além do sofrimento psicológico que almeja causar na ex-companheira, ele busca também responsabilizar a vítima pelo crime cometido. A violência vicária foi tipificada, deixando a punição mais rigorosa, com penas entre 20 e 40 anos de prisão. Venha assistir ao episódio Vicaricídio, a violência que atinge quem mais amamos, já disponível pelo canal do YouTube Ame-se_PR.
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2: Educativa, a sua rádio, seu momento, uma excelente noite para você. Trazendo a clássica do passado, The Beatles, We Can Work It Out.

0: Na Educativo, o som de Jorge Benjor W Brasil, fechando a minha participação nessa noite de sábado. Mas você continua por aqui, já já tem muito mais músicas para você curtir o seu sábado, o seu final de semana, aqui na Educativa.
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2: Li, reli e treli. Você já viu ou ouviu essa expressão? Conheci um magistrado que usava muito em despachos e sentenças. É importante lembrar que tresler ou treler não tem nada a ver com o número 3. Significa ler de trás para diante, enlouquecer de tanto ler, ler sem entender, etc. Os índices econômicos mais que dobraram na última década. Mais que dobraram. Você costuma usar essa expressão? Tem receio que esteja errada? Pode usá-la à vontade. Está correta. Sinal de riqueza do nosso idioma.
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8: Boa noite, começando Sintonia Eletrônica, uma hora de música. O meu comando por aqui, Regininha, com o melhor da música eletrônica brasileira. Aumenta o volume, bora animar o seu sabadão. E abrindo esse primeiro bloco, tem Madaiat com Marco Franco, de boa.

0: Educativa e Sintonia Eletrônica, conectando você ao ritmo da noite comigo, Regininha. Você acabou de ouvir a Loki e Ali da Love Again. É uma faixa eletrônica envolvente que mistura batidas suaves com uma letra sobre recomeços no amor. Gostou? Daqui a pouco tem mais.
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1: E a Sintonia Eletrônica continua no ar, muito som e o melhor da música eletrônica brasileira para embalar a sua noite de sábado. Regininha por aqui, aumente o volume, porque agora tem Marcelinho da Lua e Seu Jorge, Cotidiano.

0: Essa é a Sintonia Eletrônica, trazendo a banda brasileira Stop Play Moon, mistura indie rock com música eletrônica na faixa Beautiful. Essa pegada alternativa que marcou bastante a cena indie nacional dos anos 2000, perfeita para quem gosta de sons estilosos e relaxantes também. A gente faz uma pausa rapidinho aqui e já volta com mais sets, remixes e sons que movimentam a cena eletrônica brasileira. Não sai daí!
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1: E estamos de volta com mais Sintonia Eletrônica, trazendo grandes nomes, lançamentos e remixes da música eletrônica brasileira. Agora tem Renato Cohen, Ether. Deixa eu falar um pouquinho sobre essa música aqui, ó. Essa é uma faixa hipnótica que virou referência nas pistas de Technical e Progressive House. Com batidas envolventes, clima intenso, a música conquistou clubes no Brasil todo e no exterior, mostrando toda a força da música eletrônica brasileira no cenário mundial. Bora curtir essa?

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0: Educativa, sua rádio, seu momento e a sintonia eletrônica. Você ouviu Prince, Welcome to the Rave.
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0: De volta com a trilha sonora do seu sábado e tem Fetonutronic, esperar pra ver, aqui na sintonia eletrônica.
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1: Educativa, sua rádio, seu momento, e o tempo passou voando mais uma vez. Eu já estou trazendo a minha saideira com gostinho de quero mais. Eu, Regininha, vou ficando por aqui e você vai curtir Anderson Nois, Bug Down Now. Aproveita o seu final de semana. Até a próxima. Beijo!

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2: Você já ouviu falar em dados abertos? Eles são informações públicas divulgadas em formatos acessíveis, que qualquer pessoa pode consultar, baixar, analisar para gerar conhecimento. Eles ajudam a entender como o governo investe recursos, como os programas avançam e como os indicadores evoluem ao longo do tempo. Com isso, pesquisadores, jornalistas, estudantes, empreendedores e cidadãos têm condições de criar análises, aplicativos, reportagens e soluções inovadoras usando informações oficiais do governo. Os dados abertos são uma ferramenta poderosa de transparência e a Celepar atua na disponibilização e organização dessas informações para que toda a população possa acessá-las. Ao apoiar plataformas e iniciativas de dados abertos, a Celepar reforça o compromisso do Estado com a transparência e com o controle social. É informação pública, acessível e democrática. O Tec em Pauta de hoje fica por aqui. Até a próxima!
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4: O Tribunal Regional Eleitoral do Paraná lançou um manual de redação e estilo em linguagem simples para auxiliar na produção de minutas e decisões na produção de textos judiciais e administrativos. O material tem como objetivo simplificar a linguagem de documentos e educar, conscientizar e capacitar magistrados e servidores de acordo com os eixos 1 e 3 do Pacto Nacional do Judiciário pela Linguagem Simples. O TRE Paraná adotou essa política pela Portaria 448 de 2022. Todo o conteúdo sobre o tema está na página Linguagem Cidadã.
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4: Bom dia, hoje é um novo dia e não é qualquer dia, domingo, um domingo feito para você e para começar bem esse domingo, nada melhor do que música de qualidade como fundo musical aqui na Educativa 97.1 FM. Eu sou Tobias de Santana, espero que esteja tudo bem com você. Seguiremos juntos até às 7 da manhã, navegando no mar seguro das belas canções da madrugada. E para começar esse domingo com tudo, vamos começar com Cidade Negra e Lulu Santos, Sábado à Noite.

0: Você curtiu Caetano Veloso interpretando Gente.
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2: O governo do estado implementou a primeira cabine modular de amamentação do Brasil em um terminal de transporte coletivo metropolitano. A iniciativa está em seu período experimental no Terminal Afonso Pena, em São José dos Pinhais. O projeto recebeu investimento de R$ 53 mil e inclui uma cabine reservada com ventilação adequada, superfícies de fácil higienização e mobiliário de apoio. O objetivo é criar um espaço adequado para a amamentação e cuidados com os filhos durante o deslocamento. Venha saber mais sobre essa iniciativa lendo a matéria completa pelo nosso portal amese.pr.gov.br. E não se esqueça de nos seguir pelo Instagram amese.pr.
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0: Agora é a vez de Ana Carolina, Coração Selvagem.

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2: Olá, eu sou Vanessa Brolo e trago para você mais uma inspiração do blog Partiu Plano B. Hoje eu te conto a história da curitibana Renata Francieli da Silva, professora que trocou a sala de aula pela construção civil e encontrou autonomia no empreendedorismo. Ela dava aulas para crianças de até 5 anos quando viu um anúncio que despertou algo diferente. Era o curso Mulheres à Obra, do projeto Despertar para a Autonomia, realizado pela Associação Vovô Vitorino, em parceria com a Petrobras, pelo programa Petrobras Socioambiental. A formação é voltada exclusivamente para mulheres e ensina pequenos reparos nas áreas de hidráulica, elétrica e pintura. A mudança de profissão veio também de uma necessidade prática. O marido já trabalhava na construção civil, mas faltava tempo para os reparos da própria casa. A Renata queria ter autonomia, aprender a usar ferramentas e perder o medo de se machucar. Hoje, os dois trabalham juntos. Mas existe outro ponto importante nessa história. A Renata buscava mais flexibilidade para conciliar a rotina da família e os cuidados com os três filhos, especialmente o filho do meio, que é autista e precisa de acompanhamento médico frequente. O empreendedorismo apareceu como uma forma de reorganizar a vida, sem abrir mão da renda e dos sonhos. Além das aulas técnicas, o curso também trouxe experiência prática em mutirões de reforma na comunidade, além de conteúdos sobre empreendedorismo e habilidades socioemocionais. Foi justamente aí que ela percebeu que estava preparada para começar uma nova trajetória. Claro que a Renata tem dicas para você ouvinte que pensa em empreender. Primeiro, tenha propósito ao aprender. Não adianta fazer curso só para acumular certificados. Quando existe um objetivo claro, o aprendizado se transforma em ação. Segundo, entenda que empreender exige renúncias. Em alguns momentos, será preciso abrir mão de conforto, descanso ou lazer para construir algo novo. Outra dica importante é pesquisar, observar e criar networking. Conversar com pessoas da área e entender as necessidades do mercado ajuda a enxergar oportunidades reais. E por fim, use a sua própria história como diferencial. Muitas vezes, aquilo que você viveu pode se transformar em solução para outras pessoas. Foi assim que a Renata encontrou espaço na construção civil, atendendo famílias e mulheres que buscam serviços com mais confiança e segurança. Para mais dicas e muita inspiração, entra no blog partiuplanob.com.br. Até a próxima! 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
4: O Tribunal Regional Eleitoral do Paraná lançou um manual de redação e estilo em linguagem simples para auxiliar na produção de minutas e decisões na produção de textos judiciais e administrativos. O material tem como objetivo simplificar a linguagem de documentos e educar, conscientizar e capacitar magistrados e servidores de acordo com os eixos 1 e 3 do Pacto Nacional do Judiciário pela Linguagem Simples. O TRE Paraná adotou essa política pela Portaria 448 de 2022. Todo o conteúdo sobre o tema está na página Linguagem Cidadã. 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
0: Agora é a vez de Ângela Rorô. Fica comigo esta noite.

0: Mariana Volker. É segredo.
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2: Olá, eu sou o Diego Tirri e agora começa mais um Minuto de Educação, o boletim diário sobre a educação pública no Paraná. A Secretaria da Educação adquiriu 120 kits de educação inclusiva para as 90 salas de recursos multifuncionais que atendem estudantes com deficiência visual. Com um investimento total de cerca de R$ 200 mil, os kits vão beneficiar diretamente 1.331 estudantes com baixa visão ou cegueira. Composto por 124 itens, o kit multiplano é um aparelho didático que surgiu para atender estudantes com deficiência visual com a proposta de adaptar o ensino de matemática, tornando concreto e táteis seus conceitos mais abstratos. Ao utilizar peças de plástico que podem ser combinadas de diferentes formas, são capazes de abordar mais de 120 temas. E este foi o Minuto da Educação de hoje. Você também pode nos acompanhar nas redes sociais. O endereço é educação.pr.
0: Agora é a vez de Lei Tzu, a noite vai chegar.

0: essa super fera, Luiz Melodia, tem música até no nome. Você ouviu Luiz Melodia interpretando Magrelinha.
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0: Madrugada Educativa, música boa na madrugada. Eu sou Tobias de Santana, seguindo com você até às 7 da manhã. Agora quem chega é Marina Lima. Um dia na vida.

0: Esse foi Nando Reis com a canção Sei.
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2: O Tribunal Regional Eleitoral do Paraná lançou um manual de redação e estilo em linguagem simples para auxiliar na produção de minutas e decisões na produção de textos judiciais e administrativos. O material tem como objetivo simplificar a linguagem de documentos e educar, conscientizar e capacitar magistrados e servidores de acordo com os eixos 1 e 3 do Pacto Nacional do Judiciário pela Linguagem Simples. O TRE Paraná adotou essa política pela Portaria 448 de 2022. Todo o conteúdo sobre o tema está na página Linguagem Cidadã.
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0: Agora você curte Vitor Ramil e Marcos Suzano, a Zero por Hora.

0: Esse foi Samuel Rosa com Tudo Agora.
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2: A nova edição do Paraná Caravana Unido pelas Mulheres inicia sua terceira temporada agora no mês de maio. A primeira parada será realizada no dia 22 em Guarapuava, no centro-sul do estado. A edição desse ano conta com o tema Protagonistas e terá o foco na representatividade feminina. A iniciativa vai percorrer por diferentes regiões do estado, com ações voltadas ao fortalecimento da rede de atendimento às mulheres, ao empoderamento feminino e à qualificação de gestoras municipais que atuam nas políticas públicas para as mulheres. Quer saber mais? Acesse o portal amese.pr.gov.br para ler a matéria completa. E nos siga no Instagram, amese.pr.
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0: Vamos curtir o síndico Tim Maia, do Leme ao Pontal.

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0: Esse foi Zé Ramalho, Metamorfose Ambulante.
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4: O Tribunal Regional Eleitoral do Paraná lançou um manual de redação e estilo em linguagem simples para auxiliar na produção de minutas e decisões na produção de textos judiciais e administrativos. O material tem como objetivo simplificar a linguagem de documentos e educar, conscientizar e capacitar magistrados e servidores de acordo com os eixos 1 e 3 do Pacto Nacional do Judiciário pela Linguagem Simples. O TRE Paraná adotou essa política pela Portaria 448 de 2022. Todo o conteúdo sobre o tema está na página Linguagem Cidadã.
0: Agora é a vez de Pedro Mariano, voz no ouvido.

0: Você curtiu Roberta Campos, De Janeiro a Janeiro.
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2: Observe, ele é um perfeito cavalheiro. Ela portou-se como verdadeira dama. Por que não se usa o feminino correspondente, cavalheira? Simplesmente porque a língua optou pelo feminino dama. Alguns dicionários antigos registram a forma cavalheira, que caiu em desuso. Nem sempre é explicável ou mesmo lógica a opção do falante. Lembra-se da expressão cavalgar um camelo? Embarcar num avião? Que dizer então de piscina, que originariamente era lugar onde se criavam peixes?
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0: Madrugada Educativa, música boa na madrugada. Eu sou o Tobias de Santana, seguindo com você até às 7 da manhã. E agora vamos ouvir uma canção que ficou famosa na voz de Elis Regina, mas vamos ouvir com o autor, João Bosco, que compôs com Aldir Blanc, O Bêbado e A Equilibrista.

0: Esse foi o rei Roberto Carlos interpretando Olha.
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0: Vamos recordar agora uma linda canção, Luz do Sol, com Caetano Veloso.

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0: Esse foi o Tremendão, o gigante gentil Erasmo Carlos, interpretando Devolva-me.
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2: Olá, eu sou o Diego Tirri e agora começa mais um Minuto de Educação, o boletim diário sobre a educação pública no Paraná. A partir de 2027, estudantes da rede estadual vão ter uma nova oportunidade de ingresso na Universidade Federal do Paraná. A UFPR vai passar a integrar o programa Prova Paraná Universidade, iniciativa do governo do estado que garante a reserva de vagas de ensino superior para alunos de escolas públicas. Para viabilizar a iniciativa, foi assinado um termo de cooperação entre a universidade e as secretarias da Educação e da Ciência, Tecnologia e Ensino Superior. A cooperação garante a reserva de ao menos 10% das vagas de todos os cursos superiores da UFPR para o Aprova Paraná Universidade. E este foi o Minuto da Educação de hoje. Você também pode nos acompanhar nas redes sociais. O endereço é EducaçãoPR.
0: Você agora vai ouvir a afinação de Gal Costa, Nada Mais.

0: Você curtiu todo o romantismo de Fábio Júnior com Enrosca.
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2: Olá, eu sou o Diego Tirri e agora começa mais um Minuto de Educação, o boletim diário sobre a educação pública no Paraná. O governo do estado investiu cerca de R$2 bilhões na infraestrutura da rede estadual de ensino nos últimos 7 anos. No período, foram firmados 1.201 contratos de reformas escolares, totalizando quase R$745 milhões. Também foram executados 70 contratos de ampliação, com aporte de cerca de R$100 milhões, além da construção de 45 novas escolas e um planetário, que juntos somam outros R$630 milhões. Ao todo, somando reformas, ampliações e novas unidades, foram 1.316 obras realizadas ou contratadas, consolidando uma das maiores ações de modernização da infraestrutura escolar do Paraná. E este foi o Minuto da Educação de hoje. Você também pode nos acompanhar nas redes sociais. O endereço é educação.pr.
0: Agora quem chega é Ana Canhas. O que eu só vejo em você.

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0: Você curtiu essa criação de Belchior, Sujeito de Sorte, com a banda mais bonita da cidade.
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2: O podcast do Ame-se desta semana traz um tema de extrema importância. Vamos falar sobre a nova lei do vicaricídio. O crime é uma forma de ferir emocionalmente uma mulher, atingindo quem ela ama e faz parte da violência doméstica. Na maior parte das vezes, é cometido por ex-parceiros. E além do sofrimento psicológico que almeja causar na ex-companheira, ele busca também responsabilizar a vítima pelo crime cometido. A violência vicária foi tipificada, deixando a punição mais rigorosa, com penas entre 20 e 40 anos de prisão. Venha assistir ao episódio Vicaricídio, a violência que atinge quem mais amamos, já disponível pelo canal do YouTube Ame-se_PR.
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0: Vamos curtir todo o colorido da banda A Cor do Som com Abrir a Porta.

0: Você curtiu Deixa Acontecer com Céu e Emicida.
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2: O Tribunal Regional Eleitoral do Paraná lançou um manual de redação e estilo em linguagem simples para auxiliar na produção de minutas e decisões na produção de textos judiciais e administrativos. 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
0: Agora é a vez de Dalto com Espelhos d'Água.

0: Você curtiu Monarco, Meu Elo? E assim finalizamos o nosso passeio pela madrugada na Educativa, e com tanta música boa passou, foi rápido demais. Mas é sempre uma honra ter a sua nobre companhia para curtir música boa aqui na Educativa. Eu sou o Tobias de Santana, deixo você em ótima companhia, chegando aí mais uma listagem impressionante de músicas de qualidade. E mas temos aquele encontro hoje, à meia-noite, para um novo passeio musical na madrugada aqui na Educativa. Um ótimo dia para você e um fraterno abraço.
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1: Olá, eu sou o Diego Tirri e agora começa mais um Minuto de Educação, o boletim diário sobre a educação pública no Paraná. A Secretaria da Educação adquiriu 120 kits de educação inclusiva para as 90 salas de recursos multifuncionais que atendem estudantes com deficiência visual. Com um investimento total de cerca de R$200 mil, os kits vão beneficiar diretamente 1.331 estudantes com baixa visão ou cegueira. Composto por 124 itens, o kit multiplano é um aparelho didático que surgiu para atender estudantes com deficiência visual com a proposta de adaptar o ensino de matemática, tornando concreto e táteis seus conceitos mais abstratos. Ao utilizar peças de plástico, que podem ser combinadas de diferentes formas, são capazes de abordar mais de 120 temas. E este foi o Minuto da Educação de hoje. Você também pode nos acompanhar nas redes sociais. O endereço é educação.pr.
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5: Bom dia, Curitiba. Que bom estarmos juntos nesse domingão, dia 17 de maio. Eu, Ellen Andrade, chego para te fazer companhia e trazer aquela trilha sonora que vai embalar a sua manhã, hein? Até o meio-dia, estamos juntos aqui em 97.1 e você também está convidado a participar comigo. Te espero no nosso WhatsApp, que é o 41-3331-7516. Vai participando e já vem curtir o sucesso de Orlando Moraes, Na Paz.

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1: Essa é uma canção de um colega de profecias. 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

0: de 2019, essa releitura delicada e nostálgica que Ana Vitória fez em parceria com Guilherme Arantes, da música Cheia de Charme.
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3: Tirar a vida de filhos, parentes ou pessoas próximas com o objetivo de gerar sofrimento a uma mulher agora é crime, graças à aprovação da lei do vicaricídio. A violência vicária faz parte da Lei Maria da Penha. Agora o crime foi classificado como hediondo, com penas que vão de 20 a 40 anos de prisão. E no podcast do Ame-se dessa semana, nós vamos falar sobre o que mudou com a nova lei e qual a importância da iniciativa. As convidadas para esse debate são a desembargadora e pesquisadora Priscila Placha Sá e a promotora substituta Gabriela de Luca Rosa. 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
0: 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Música boa, a gente sabe, é atemporal. E tem alguns cantores que ainda fazem algumas versões que mexem com a gente. Porque o hit foi lá, pegou um sucesso de Secos e Molhados e trouxe pra atualidade agora. E ele vai cantar pra gente essa música incrível. Fala! Fala!

0: Sideral de volta para o Aconchego, marcando presença aqui na Manhã da Educativa.
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2: Você já ouviu falar em dados abertos? Eles são informações públicas divulgadas em formatos acessíveis, que qualquer pessoa pode consultar, baixar, analisar para gerar conhecimento. Eles ajudam a entender como o governo investe recursos, como os programas avançam e como os indicadores evoluem ao longo do tempo. Com isso, pesquisadores, jornalistas, estudantes, empreendedores e cidadãos têm condições de criar análises, aplicativos, reportagens e soluções inovadoras usando informações oficiais do governo. Os dados abertos são uma ferramenta poderosa de transparência e a Celepar atua na disponibilização e organização dessas informações para que toda a população possa acessá-las. Ao apoiar plataformas e iniciativas de dados abertos, a Celepar reforça o compromisso do Estado com a transparência e com o controle social. É informação pública, acessível e democrática. O Tec em Pauta de hoje fica por aqui. Até a próxima!
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0: 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Uma das coisas que eu mais gosto aqui da programação da Educativa é essa mistura gostosa que a gente tem. A gente traz aquele sucesso nostálgico, aquela lembrança boa, mas também traz para você as boas novidades da música brasileira. E agora nós vamos trazer essa novidade que foi lançada em março desse ano, no álbum comemorativo de 10 anos do álbum Troco Likes, esse trabalho lançado aí por Thiago Iocchi, que traz a parceria com os Garotin, e eles vão cantar pra gente, Bossa.

0: De 1997, um dos maiores sucessos da banda Cidade Negra, Firmamento, aqui na Manhã da Educativa.
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2: Olá, eu sou o Diego Tirri e agora começa mais um Minuto de Educação, o boletim diário sobre a educação pública no Paraná. A partir de 2027, estudantes da rede estadual vão ter uma nova oportunidade de ingresso na Universidade Federal do Paraná. A UFPR vai passar a integrar o programa Prova Paraná Universidade, iniciativa do governo do estado que garante a reserva de vagas de ensino superior para alunos de escolas públicas. Para viabilizar a iniciativa, foi assinado um termo de cooperação entre a universidade e as secretarias da Educação e da Ciência, Tecnologia e Ensino Superior. A cooperação garante a reserva de ao menos 10% das vagas de todos os cursos superiores da UFPR para o Aprova Paraná Universidade. E este foi o Minuto da Educação de hoje. Você também pode nos acompanhar nas redes sociais. O endereço é educação.pr.
0: Seguimos ao som do que é de melhor na nossa música para embalar o nosso domingão. E, gente, essa voz marcante que está chegando aqui, olha, realmente já marcou a história da música brasileira. Marca a história principalmente porque ela foi a primeira artista transgênero brasileira a ganhar o Grammy Latino. Isso mesmo, ela tem essa voz brilhante, tem uma trajetória incrível na música e nós vamos curtir Lineker com Antes de Tudo.

0: De 2008, o sucesso de Marisa Monte Não É Proibido, marcando presença aqui na Manhã da Educativa, sua rádio, seu estilo.
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3: O governo do estado implementou a primeira cabine modular de amamentação do Brasil em um terminal de transporte coletivo metropolitano. A iniciativa está em seu período experimental no Terminal Afonso Pena, em São José dos Pinhais. O projeto recebeu investimento de R$ 53 mil e inclui uma cabine reservada com ventilação adequada, superfícies de fácil higienização e mobiliário de apoio. O objetivo é criar um espaço adequado para a amamentação e cuidados com os filhos durante o deslocamento. Venha saber mais sobre essa iniciativa lendo a matéria completa pelo nosso portal amese.pr.gov.br. 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
0: Domingão rolando aqui na Manhã da Educativa e agora eu vou trazer ele, que é um dos maiores gênios da música brasileira. Eu tenho certeza que você vai concordar comigo. São mais de 60 anos de carreira de um cantor premiado nacional e internacionalmente. Vamos ouvir esse sucesso que é lá de 1984, Gilberto Gil com Extra 2.

0: De 1983, do álbum Pra Sempre Mais Um Dia, Zizi Posse, com O Amor Vem Pra Cada Um.
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2: Você pronuncia sintaxe ou sintaxe? Que eu saiba, apenas o Aurélio abona ambas as formas. Prefiro acompanhar o Ais, Caldas Aulete e o Volpe, que registram apenas a pronúncia sintaxe.
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4: O Tribunal Regional Eleitoral do Paraná lançou um manual de redação e estilo em linguagem simples para auxiliar na produção de minutas e decisões na produção de textos judiciais e administrativos. 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
0: Domingão rolando com música de qualidade, e essa música aqui é um clássico, é uma parceria clássica, é um sucesso de 1986 que estourou totalmente nas rádios em 1987. Vamos ouvir Joana e Roupa Nova, Um Sonho a Dois.

0: De 1991, sucesso de Kid Abelha, Grande Hotel, aqui na Educativa, sua rádio, seu estilo.
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2: Olá, eu sou o Diego Tirri e agora começa mais um Minuto de Educação, o boletim diário sobre a educação pública no Paraná. O governo do estado investiu cerca de R$2 bilhões na infraestrutura da rede estadual de ensino nos últimos 7 anos. No período, foram firmados 1.201 contratos de reformas escolares, totalizando quase R$745 milhões. Também foram executados 70 contratos de ampliação, com aporte de cerca de R$100 milhões, além da construção de 45 novas escolas e um planetário, que juntos somam outros 630 milhões. Ao todo, somando reformas, ampliações e novas unidades, foram 1.316 obras realizadas ou contratadas, consolidando uma das maiores ações de modernização da infraestrutura escolar do Paraná. E este foi o Minuto da Educação de hoje. Você também pode nos acompanhar nas redes sociais. O endereço é educação.pr.
0: Quando a gente fala de música de qualidade, ele não pode faltar, não. E nós vamos ouvir um sucesso de 1980 que realmente marcou a carreira desse cantor. Tô falando de Djavan, que vai cantar a música Meu Bem Querer, que fez sucesso principalmente por estar no tema da novela Coração Alado e depois ainda na novela Indomada.

0: De 1990, do álbum O Papa é Pop, o maior sucesso desse álbum foi essa música que a gente acabou de ouvir aqui na Manhã da Educativa, Pra Ser Sincero, de Engenheiros do Havaí.
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2: Olá, eu sou Vanessa Brolo e trago para você mais uma inspiração do blog Partiu Plano B. Hoje eu te conto a história da curitibana Renata Francielli.

0: da Silva, professora que trocou a sala de aula pela construção civil e encontrou autonomia no empreendedorismo. Ela dava aulas para crianças de até 5 anos quando viu um anúncio que despertou algo diferente. Era o curso Mulheres à Obra, do projeto Despertar para a Autonomia, realizado pela Associação Vovô Vitorino, em parceria com a Petrobras pelo programa Petrobras Socioambiental. A formação é voltada exclusivamente para mulheres e ensina pequenos reparos nas áreas de hidráulica, elétrica e pintura. A mudança de profissão veio também de uma necessidade prática. O marido já trabalhava na construção civil, mas faltava tempo para os reparos da própria casa. A Renata queria ter autonomia, aprender a usar ferramentas e perder o medo de se machucar. Hoje, os dois trabalham juntos. Mas existe outro ponto importante nessa história. A Renata buscava mais flexibilidade para conciliar a rotina da família e os cuidados com os três filhos, especialmente o filho do meio, que é autista e precisa de acompanhamento médico frequente. O empreendedorismo apareceu como uma forma de reorganizar a vida, sem abrir mão da renda e dos sonhos. Além das aulas técnicas, o curso também trouxe experiência prática em mutirões de reforma na comunidade, além de conteúdos sobre empreendedorismo e habilidades socioemocionais. Foi justamente aí que ela percebeu que estava preparada para começar uma nova trajetória. Claro que a Renata tem dicas para você ouvinte que pensa em empreender. Primeiro, tenha propósito ao aprender. Não adianta fazer cursos só para acumular certificados. Quando existe um objetivo claro, o aprendizado se transforma em ação. Segundo, entenda que empreender exige renúncias. Em alguns momentos, será preciso abrir mão de conforto, descanso ou lazer para construir algo novo. Outra dica importante é pesquisar, observar e criar networking. Conversar com pessoas da área e entender as necessidades do mercado ajuda a enxergar oportunidades reais. E, por fim, use a sua própria história como diferencial. Muitas vezes, aquilo que você viveu pode se transformar em solução para outras pessoas. Foi assim que a Renata encontrou espaço na construção civil, atendendo famílias e mulheres que buscam serviços com mais confiança e segurança. Para mais dicas e muita inspiração, entra no blog partiuplanob.com.br. Até a próxima! 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
4: 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Todo o conteúdo sobre o tema está na página Linguagem Cidadã.
5: Vamos nos animar nesse domingão ao som dele, que é considerado o rei do soul brasileiro. Tim Maia vem cantar do Leme ao Pontal.

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0: De 2004, o sucesso de Arnaldo Antunes, Consumado, essa música que é composição do Arnaldo em parceria com Marisa Monte e Carlinhos Brown. Música estilosa para fechar a minha participação nesse domingão aqui na Manhã da Educativa. Assim, eu, Ellen Andrade, vou me despedindo de você, te deixando em excelente companhia, porque vem aí, ó, Samba de Bamba, você não pode perder. E é claro, já quero marcar aquele encontro com você, porque amanhã, cedinho, eu volto, hein? Amanhã te espero aqui em 97.1 a partir das 8 da manhã. Até lá!
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8: Bom dia! Na hora em que os ponteiros se encontram, a gente se encontra aqui no Samba de Bamba, comemorando o seu jubileu de pérola. Afinal, são 30 anos aqui na Paraná Educativa, sempre ao seu lado. E hoje nós vamos apresentar um especial do Projeto Samba de Bamba na Caixa Cultural. É o Projeto Samba de Bamba que nasceu, né, a partir do programa Samba de Bamba, né? A gente criou esse projeto que já acontece desde 2013 na Caixa Cultural e a gente abriu a nova temporada, agora 2026, com o show do Fred Camacho, do carioca Fred Camacho, grande compositor, grande sambista, lá no dia 14 de abril na Caixa Cultural. E foi um show maravilhoso. Fred Camacho tem quase 300 composições, vários sucessos nas vozes de grandes sambistas, inclusive Almir Guineto, que é uma espécie de padrinho musical do Fred Camacho, inclusive do instrumento que ele gosta de tocar, que é o banjo, se bem que ele deixou o banjo descansando durante o show. Mas tem o Zeca Pagodinho, gravou ele, Alcione gravou, tocou com o Beth, tocou com todo mundo. O Fred é uma fera. E a gente vai trazer agora os melhores momentos desse show de Fred Camacho, abrindo a temporada 2026 do Samba de Bamba na Caixa Cultural. Então, a partir de agora, com vocês, Fred Camacho ao vivo no projeto Samba de Bamba na Caixa Cultural Curitiba.
9: Gente, eu preciso da ajuda de vocês e aqui, ó, na palma da mão.

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0: O samba que passou é meu e do Ney Lopes. Esse é um samba com Luiz Antônio Simas que eu fiz. Quem comeu sarau?

beleza? Samba que eu fiz com o Luiz Antônio Simas, grande professor, grande mestre. Eu não podia. Eu ia abrir com esse samba, gente. Um samba que ele ficou no quarto lugar no Prêmio Shell, concurso, né, lá do Rio de Janeiro. E um samba de outro grande mestre, Ari do Cavaco. Gostei.

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vamos parar já com essa modomia. Maria! Oh, gostei de ver!

0: Viva o Mig Neto!
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0: Bonito, Leandrinho.

0: bonito.
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0: Quando Mal Vira Mel, um samba que eu fiz sozinho, aqueles sambas que a gente faz em 40 minutos, tem tanto samba que demora anos pra gente fazer, não faz, vai largando, sambas que demoram semanas, meses, esse foi rapidinho. Bonito.

samba de Almir Neto, de Arlindo Cruz e de Fred Camacho. Arlindo gravou, Alcione gravou.

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0: O primeiro a gente nunca esquece, né? Almir Neto, Fred Camacho e Dudu Nobre. Primeiro samba que Zeca Pagodinho gravou meu, mais ou menos assim. Felicidade, felicidade. 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
1: Que maravilha, você está ouvindo o show do Fred Camacho, que abriu a temporada 2026 do projeto Samba de Bamba na Caixa Cultural. Agora nós vamos para um pequeno intervalo e já já voltamos com a segunda parte desse show.
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1: Estamos de volta com Samba de Bamba, comemorando seu jubileu de pérola aqui na Paraná Educativa. Afinal, são 30 anos ininterruptos, todos os domingos ao seu lado. E durante esses 30 anos, nós criamos o projeto Samba de Bamba, que a gente está escutando hoje. Estamos fazendo um especial com a abertura deste projeto, que acontece na Caixa Cultural desde 2013, né? E a gente inaugurou em abril a temporada 2026 com o show do Fred Camacho. Foi realmente sensacional o show. Casa lotada. Aliás, nós vamos ter um show depois de amanhã também. Já está com casa lotada também, mas é claro, né, se alguém for otimista e passar lá na porta, de vez em quando sobram alguns ingressos. Então vale a pena arriscar, porque na próxima terça-feira quem vai se apresentar é uma baiana de Feira de Santana, Marizélia. Vai ser incrível. Os ingressos já estão esgotados, mas se você for lá, pode ser que você consiga o seu ingresso. Andar com fé, que a fé não costuma falhar. Agora nós vamos ouvir a segunda parte desse show de Fred Camacho, que abriu a temporada 2026 na Caixa. Fred Camacho, que é um sambista de primeira linha lá do Rio de Janeiro, compositor de mão cheia, com sambas gravados por Arlindo Cruz, pelo Zeca Pagodinho, por Alcione, por Diogo Nogueira, por uma galera enorme, né, que gravou já o Fred Camacho. Agora a gente vai ouvir um pouquinho mais das histórias e dos sambas de Fred Camacho ao vivo no Teatro da Caixa Cultural.
7: Eu fiz esse samba tem uns 25 anos, eu e Cassiano Andrade, que é um cara que vocês ainda vão ouvir muito falar do Cassiano. Cassiano tem muita música e novela, né? E Cassiano não é do samba, temos alguns sambas feitos. Essa eu tenho que contar. O Rodrigo Browning, ele falou para mim, cara, tu fica à vontade, tu conta que o povo gosta. Eu falei, tá bom, eu gosto de falar mesmo. E cadê ele? Tá aqui. Um blazer bonito, né, bicho? Ele tá. Ele vem encorpado, ele vem num outro. É um homem do. Gente, cadê as palmas do Rodrigo Browning, que tem aí uma iniciativa maravilhosa, né? Já está esses anos todos, não só como radialista, né? mas como esse operador aí da arte, da música, dando oportunidade para todos nós, né? que vivemos da arte e estamos aí pelos palcos, graças aos Rodrigos, né? que estão aí, os Brownies, né? Brownies sem ir, só tem um R. Mas é o seguinte, esse samba, eu fiz esse samba há uns 25 anos atrás, 26 anos atrás, eu e Cassiano. Eu fui mostrar para o Arlindo Cruz, na casa dele, num dia que tinha festa. Eu fui o primeiro a chegar, aí eu mostrei esse samba para ele. Aí ele, que coisa mais linda. Aí, canta de novo para mim. Mãe, aí chamou a Babi. Arlindinho, vem ouvir isso aqui. Aí... eu cantei de novo com violão, aí cantei de novo com violão. Aí ele canta mais uma vez. Aí eu cantei. Aí ele, cara, eu vou gravar isso. Esse samba é a coisa mais linda, meu Deus. Aí eu vendo aquilo, eu falei, porra, que maravilha. Porque é difícil, né? Um grande autor, Arlindo Cruz, com quase 900 músicas gravadas, o cara que fez tudo, né? Arlindo é um cara que foi para a Copa, né? E trouxe a taça várias vezes. Aliás, palmas para Arlindo Cruz, que nos deixou há quase um ano, e um dos grandes mestres do samba. E eu não chamava ele de padrinho, porque ele me chamava de compadre, quando eu era garoto, né? Eu era ali discípulo dele, né? do banjo. Eu ficava sentado dentro do aquário, vendo ele gravar. E depois eu estava gravando os discos dele, né? Os banjos na carreira solo. Todos os banjos, sempre com exceção de uma faixa, que ele deixava uma faixa para ele gravar. Aí ele acabava comigo numa faixa, eu gravava 14, ele acabava comigo com uma faixa. E era esse Arlindo Cruz maravilhoso que nos deixou aí, foi pro Orum. E eu vou cantar esse samba. Ah, eu vou voltar para essa história que eu estava esquecendo. Tá vendo? Vocês me tiram do sério. Cara, cada pessoa que chegava na casa dele, convidado, ele olhava para minha cara, compadre, canta de novo. Aí eu, canta aquele samba. Aí eu pegava o violão, começava a cantar, chega mais, vem ouvir. Aí ele ficava me olhando e olhando a reação das pessoas, né? E no final, Bete Carvalho, chegou Bete, ele, canta para Madrid. Aí no final ele já não falava mais nada, ele só olhava para minha cara. Aí eu cantava, no final eu cantei 26 vezes esse samba e eu já não aguentava mais, eu tinha feito um show desse samba, eu já cantei uma coisa louca. E aí, quando foi gravar o disco dele, que foi o pagode Dois Arlindos, né? Com Arlindinho, filho dele, com ele, né? Projeto lindíssimo. Aí, nesse projeto, eu fui gravar o banjo e eu não estava vendo música nenhuma nossa, e a gente estava cheio de música inédita. E eu não estava vendo nenhuma música, eu estava ficando tristinho. Eu não estava puto, não, eu estava triste. Eu estava encolhendo com o banjo na mão dentro do aquário, do estúdio do Prateado. Eu estava encolhendo. De repente, era a última música do disco. Ele pensou que eu esqueci de tu, vagabundo. Aí, ó. Aí gravou esse samba que eu vou cantar para vocês. Que é um sucesso na voz do Arlindinho. Aliás, o Arlindinho está cantando muito e cantando muito bem tudo que está cantando. E esse samba é um samba que ele está tirando muita onda. E graças a Deus, porque a registradora dá o queclect lá e o dinheiro chega lá em casa, paga conta de luz, paga conta de gás, paga o condomínio. Vamos fazer o vem também, faz o. Tá frente, pensa na frente. Fá.

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1: Fazer um samba que eu fiz com o Martinho da Vila, olha só. Eu me lembro de quando eu morava em Vila Isabel, morei acho que um ano em Vila Isabel, em 84, aí eu lembro muito tocar lá em casa os discos do Martinho. Meu pai, que sempre foi muito fã de Nelson Gonçalves, né? Altemar Dutra. Eu ouvia, querendo ou não querendo, que ele ligava a vitrola alto mesmo e saía da sala, e quem estivesse na sala, que se arranjasse, né? E principalmente esses caras, Roberto Carlos, claro, né? E as pessoas do samba, a Bete, o João Nogueira, né? Que eu tive o prazer de acompanhar algumas vezes, em 98, 99. João, que, né, foi um dos deuses do samba. Palmas pro João Nogueira, né? João é um fantástico com de tudo, né? João é Deus, né? Então, aí tem outro Deus que estava lá em casa, né, nos discos. Eu lembro muito do disco Canta, Canta, Minha Gente, que já tinha 9 anos, é um disco de 75, se eu não me engano. As produções lindas do Rio Doura. Aí, de repente, eu estava fazendo samba com o Martinho da Vila, sentado com o Martinho da Vila e Marcelinho Moreira. Eu já tinha tocado com o Martinho, né, já tinha viajado algumas vezes com o Martinho, tocando banjo, e gravei disco dele, tocando cavaquinho. E o Martinho, de repente, pintou na minha vida. E estava eu ali com o Marcelinho, com o Martinho da Vila, fazendo samba. Olha só, aonde o samba nos leva, né? E eu já estou com quase 300 músicas gravadas. E estamos aí nessa luta aí diária. Tem dia que não sai nada, tem dia que a gente quer fazer, não faz. Tem dia que a gente é tão produtivo, tem semanas, né, que a gente não é. Isso é uma loucura. Vamos que vamos. Faz aquele som maior de malandro. 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

Coisa linda, hein? Cadê a gente? Tchau! Malandragem lá de Duas Barras.

Martim da Vila. Gente, está chegando ao fim. Eu quero agradecer muito carinho de todos vocês. Fiquem com Deus. Faz um Me Manasse Teu Homem. 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

Obrigado! Faz o Mi menor pra mim, Mi menor. Gente, primeiro samba também a gente nunca esquece. É que eu sou malandro, batuqueiro, cria lá do morro do Salgueiro. Se não acreditar,

agora, o primeiro desfile, a gente nunca esquece, né? Explode, explode, coração, na maior felicidade. 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Faz um bom menor pra mim. Samba Domingo Neto, com Jorge Aragão e um outro cara saudoso também, Luiz Carlos Chuchu, lá do Morro do Salgueiro. Já falei do meu mestre, Domingo Neto, do meu orixá, Domingo Neto, já falei do Aragão, já falei de todo mundo. Tô falando de Bete Carvalho, minha madrinha, né? Toquei anos com a madrinha. Cantava com a madrinha, tocava, e era maravilhoso. E esse samba, acho que foi a maior explosão dos blocos carnavalescos do Rio de Janeiro. E na carreira da madrinha mesmo, né? Jorge Aragão, Neuci e Dida,

bicho. Vamos levantar, gente, vamos levantar. Mas chora, chora. Pelo amor de Deus. Chegou a hora. Vai me pagar. 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Baixinho, só vocês agora. Olha o broco na rua.

A quem sempre lhe deu a mão, você pagou. Obrigado, gente.

0: tradição. Alô, rapaziada do som, obrigado. Obrigado, gente. Muito obrigado. Axé. Muita luz na vida de cada um de vocês. Muito samba. Pediu pra parar. Tem um recadinho aqui, gente.
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0: Gente, eu gostaria de agradecer a Caixa Cultural, a Carol, o Banjo tá ali, o Banjo cansa, rapaz, Banjo. Gente, eu gostaria de agradecer a Caixa Cultural, a Carol, ao Cláudio e a todo o pessoal do Teatro da Caixa. Queria agradecer também ao pessoal da técnica, Silvio Derico, som maravilhoso, obrigado, gente. E na luz, Henrique, valeu, Henrique. Ao nosso camarim da confeitaria e panificadora Saint-Germain, ao almoço do Jacobina Restaurante, foi maravilhoso. Como é que é o nome da carne mesmo?
2: Barreada.
0: Barreada. Peguei uma barreada hoje. É, daqui a pouco vai ter um jantar, que vai ser na Mercearia Bresser, que eu já sei que é coisa fina, né? A nossa produtora, Bárbara Magalhães. Cadê a Bárbara? Ao criador do projeto, que já foi agradecido, vou agradecer mais uma vez aqui. Ih, gente, 19 de maio vai ter. Olha só, valeu, Rodrigo. Rodrigo Brown, cadê ele? Um homem do blazer mais bonito da... Rodrigo, obrigado por tudo, obrigado pelo carinho. Né? Eu queria que vocês aplaudissem muito essa rapaziada, que eu sou muito fã, sou muito admirador desses caras. Vamos aqui pra frente, vamos fazer tipo Maria Rita. Queria lembrar vocês que dia 19 de maio vai ter a minha amiga querida, que canta muito, essa é cantora demais, que é a Marizélia. Baiana arretada, baiana mesmo do axé.
3: De Feira de Santana.
0: De Feira de Santana, pronto. Eles têm mania de falar pronto, né? Tudo aqui, aí pronto. Pronto. E Marizélia é danada. Dia 19 de maio. Obrigado, Rodrigo. Obrigado a todos vocês pelo carinho. Gente, a vida é um grande show e todo show tem que continuar!

0: Obrigado, gente. Obrigado, gente.
1: Maravilha, eu adorei esse show. Infelizmente a gente não pôde botar o show inteiro, porque o show teve mais de uma hora, né? Mas a gente botou aqui alguns dos melhores momentos desse show de abertura do projeto Samba de Bamba na Caixa Cultural. Nosso querido Fred Camacho, né, fez essa pontapé inicial do projeto Samba de Bamba em abril. Projeto que vai ter sequência depois de amanhã, com o show da Marizélia, da baiana de Feira de Santana, Marizélia, que é claro, se você não puder ir, mais à frente nós vamos apresentar o show dela aqui também no programa Samba de Bamba. Os melhores momentos, né? Porque normalmente não dá para a gente botar o show inteiro, que o show fica mais extenso, né, do que o tempo do nosso programa Samba de Bamba. Antes de encerrar, queria deixar mais uma vez aqui, fazer a minha propaganda, né? 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E é isso aí, o Samba de Bamba vai ficando por aqui. Lembrando sempre que o programa tem produção e apresentação desse locutor que vos fala, Rodrigo Browne. Edição e montagem do meu camarada Joacir Santos. A todos um domingo espetacular, uma semana maravilhosa. E você já sabe, no próximo domingo, na hora que os ponteiros se encontram, a gente se encontra aqui mesmo, no programa Samba de Bamba.
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6: E que bom, estamos juntos outra vez. Desejo uma super tarde de domingo para você que está chegando agora aqui na Educativa. Seja muito bem-vindo e também para você que sempre acompanha e curte a Educativa FM, a rádio que só toca música boa o dia inteiro, o tempo todo, além de trazer muita informação, cultura e arte. Eu sou o Tobias de Santana, participando com você do tão esperado Clássicos da Educativa. E vamos abrir o programa de hoje exatamente com Domingo, canção interpretada pelos Titãs, música do Sérgio Brito e Tony Bellotto.

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0: 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Você curtiu uma viagem no tempo recordando o grande sucesso Querem Meu Sangue, com a banda Cidade Negra.
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2: Olá, eu sou o Diego Tirri e agora começa mais um Minuto de Educação, o boletim diário sobre a educação pública no Paraná. A Secretaria da Educação adquiriu 120 kits de educação inclusiva para as 90 salas de recursos multifuncionais que atendem estudantes com deficiência visual. Com um investimento total de cerca de R$ 200 mil, os kits vão beneficiar diretamente 1.331 estudantes com baixa visão ou cegueira. Composto por 124 itens, o kit multiplano é um aparelho didático que surgiu para atender estudantes com deficiência visual com a proposta de adaptar o ensino de matemática, tornando concretos e táteis seus conceitos mais abstratos. Ao utilizar peças de plástico, que podem ser combinadas de diferentes formas, são capazes de abordar mais de 120 temas. E este foi o Minuto da Educação de hoje. Você também pode nos acompanhar nas redes sociais. O endereço é educação.pr.
0: 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Neste bloco, teremos a presença bem acentuada do samba, pois, como Caetano falou, sem samba não dá. E quem chega para abrir o bloco é um mestre do gênero, fundador do Clube do Samba, trazendo uma homenagem a Clara Nunes, a Mineira Guerreira, um samba dele em parceria com o Paulo César Pinheiro. Vamos curtir e relembrar Mineira, com João Nogueira.

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1: Coisinha do pai.

0: 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Clássicos tocou o Brasil de 1979, ano do lançamento daquela cuja voz chegou ao espaço para acordar o robozinho da NASA em Marte, cantando Coisinha do Pai. Beth Carvalho, a única brasileira a conquistar este feito.
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3: O Tribunal Regional Eleitoral do Paraná lançou um manual de redação e estilo em linguagem simples para auxiliar na produção de minutas e decisões na produção de textos judiciais e administrativos. O material tem como objetivo simplificar a linguagem de documentos e educar, conscientizar e capacitar magistrados e servidores de acordo com os eixos 1 e 3 do Pacto Nacional do Judiciário pela Linguagem Simples. O TRE Paraná adotou essa política pela Portaria 448 de 2022. Todo o conteúdo sobre o tema está na página Linguagem Cidadã.
0: 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E agora vamos mergulhar na irreverência, reflexão e também do humor da segunda metade da década de 1980 e início da de 1990, alguns levando a ironia muito a sério. Vamos iniciar com a banda Ultraje a Rigor, interpretando Ciúme, direto de 1985.

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1: Atenção, Kranzebeck! Ao top de quatro já vai! 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

0: 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Legião Urbana também presente no Clássicos, com o clássico Que País é Este? Fechando esse bloco e na sequência visitaremos canções mais conectadas com o gênero MPB, navegando na diversidade da nossa música, que é incrível. Já retornaremos.
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3: O podcast do Ame-se desta semana traz um tema de extrema importância. Vamos falar sobre a nova lei do vicaricídio. O crime é uma forma de ferir emocionalmente uma mulher, atingindo quem ela ama e faz parte da violência doméstica. Na maior parte das vezes é cometido por ex-parceiros. E além do sofrimento psicológico que almeja causar na ex-companheira, ele busca também responsabilizar a vítima pelo crime cometido. A violência vicária foi tipificada, deixando a punição mais rigorosa, com penas entre 20 e 40 anos de prisão. Venha assistir ao episódio Vicaricídio, a violência que atinge quem mais amamos, já disponível pelo canal do YouTube Ame-se_PR.
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0: Clássicos da Educativa, vale a pena ouvir de novo. Vamos recordar uma das tantas e belas canções de Geraldo Vandré, um artista que gravou seu nome na história da música brasileira. Vamos ouvir com ele Aroeira. E na sequência tem Disparada com Jair Rodrigues, música que também é do Geraldo Vandré, mas em parceria com Théo de Barros.

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1: O Rei do Gatilho, Super Bang Bang de Michael Gustav com Kid Morangueira, o mais famoso pistoleiro de Vegeta. Temido pelos bandidos, pois só atirava em nome da lei. O Rei do Gatilho.
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0: clássicos da Educativa, um mergulho na nossa história sempre tão bem cantada. A mágica de reviver grandes sucessos acontecendo aqui na Educativa FM com clássicos da Educativa. Uma fonte de ótimas recordações com músicas brasileiras que marcaram época e você ouviu Nada Será Como Antes, com o mestre Milton Nascimento, música dele do Ronaldo Bastos, e que virou um dos grandes clássicos do Bituca. Nada Será Como Antes faz parte do álbum Clube da Esquina de 1972. E assim encerramos o Clássicos da Educativa de hoje. Eu sou o Tobias de Santana, foi um imenso prazer ficar com você até agora, mas tem muita música boa chegando, então continue conosco na Educativa FM. Clássicos da Educativa estará de volta no próximo sábado, 1 hora da tarde. Um fraterno abraço e até lá!
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3: O Tribunal Regional Eleitoral do Paraná lançou um manual de redação e estilo em linguagem simples para auxiliar na produção de minutas e decisões na produção de textos judiciais e administrativos. 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
5: Olá, boa tarde, seja bem-vindo, seja bem-vinda, começando mais uma sequência muito boa de músicas para o seu domingão ficar ainda melhor, comigo, Regininha, até às 18 horas. E para abrir essa sequência de músicas, a gente vai curtir Mascavo, Asas. Aumenta o volume.

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0: Educativa, sua rádio, seu momento nesse domingo. Você acabou de curtir uma hora de músicas direto. E para finalizar essa primeira parte com Olivia Newton-John, Psycho. Daqui a pouco tem mais.
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4: Olá, eu sou o Diego Tirri e agora começa mais um Minuto de Educação, o boletim diário sobre a educação pública no Paraná. A partir de 2027, estudantes da rede estadual vão ter uma nova oportunidade de ingresso na Universidade Federal do Paraná. A UFPR vai passar a integrar o programa Prova Paraná Universidade, iniciativa do governo do estado que garante a reserva de vagas de ensino superior para alunos de escolas públicas. Para viabilizar a iniciativa, foi assinado um termo de cooperação entre a universidade e as secretarias da Educação e da Ciência, Tecnologia e Ensino Superior. A cooperação garante a reserva de ao menos 10% das vagas de todos os cursos superiores da UFPR para o Aprova Paraná Universidade. E este foi o Minuto da Educação de hoje. Você também pode nos acompanhar nas redes sociais. O endereço é EducaçãoPR.
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0: Educativa, sua rádio, seu estilo. Estamos de volta agora com Preta Gil, Sinais de Fogo. Aumenta o volume.

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0: Educativa, sua rádio, seu estilo, e você ouviu a novidade com Dani Black, Segunda Chance. Não sai daí porque já já tem mais. 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
2: O cinema francês dos anos 1990 produziu muitos filmes marcados pelo excesso visual, mas poucos envelheceram de maneira tão intensa quanto Betty Blue. Dirigido por Jean-Jacques Benix e lançado em 1986, o longa virou símbolo do chamado cinéma du look, um movimento fascinado por imagens estilizadas, cores fortes e personagens vivendo no limite emocional. A história acompanha Zorg, vivido por Jean-Hugues Anglade, um aspirante a escritor que leva uma vida simples no litoral francês. Tudo muda quando Betty surge em sua rotina. Interpretada por Beatrice Dalle, em um papel que a transformou em ícone do cinema europeu, Betty é impulsiva, sedutora e emocionalmente instável. A relação entre os dois rapidamente deixa de ser apenas uma história de amor. Vira uma espécie de vertigem. Jean-Jacques Benix filma tudo de forma muito sensorial. A fotografia é carregada de azuis artificiais, a trilha melancólica de Gabriel Yared

0: e o erotismo constante criam um universo ao mesmo tempo belo e sufocante. Sob a aparência sofisticada das imagens, existe um filme profundamente triste. Os personagens parecem incapazes de viver a normalidade. Sentem tudo de maneira extrema. Grande parte da força de Betty Blue vem justamente da presença de Beatrice Dahl. Sua atuação mistura fragilidade, desejo e descontrole emocional. Ela domina completamente o filme. Revisto hoje, o longa também revela contradições. A narrativa romantiza sofrimento psíquico e autodestruição amorosa. Ainda assim, continua sendo uma obra difícil de esquecer. Talvez porque Betty Blue entenda algo simples e doloroso. Existem paixões que não querem durar, querem apenas incendiar tudo antes de desaparecer.
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5: 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E no podcast do Ame-se dessa semana, nós vamos falar sobre o que mudou com a nova lei e qual a importância da iniciativa. As convidadas para esse debate são a desembargadora e pesquisadora Priscila Plácia Sá e a promotora substituta Gabriela de Luca Rosa. Assista ao episódio Vicaricídio, a violência que atinge quem mais amamos, já disponível pelo canal do YouTube Ame-se Underline PR.
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6: Educativa, sua rádio, seu momento, estamos de volta comigo, Regininha, até às 18 horas, te fazendo companhia nesse domingo. E agora tem Frejá, só você.

0: Educativa, sua rádio, seu momento, Labela Luna. Já já tem mais, hein?
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0: Olá, boa tarde. Estamos de volta comigo, Regininha, te fazendo companhia. E agora tem Cássia Eller, O Meu Mundo Ficaria Completo.

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1: Educativa, sua rádio, seu estilo. Você curtiu Zé Cabaleiro, Bandeira. Daqui a pouco tem mais.
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3: Olá, eu sou o Diego Tirri e agora começa mais um Minuto de Educação, o boletim diário sobre a educação pública no Paraná. O governo do estado investiu cerca de R$2 bilhões na infraestrutura da rede estadual de ensino nos últimos 7 anos. No período, foram firmados 1.201 contratos de reformas escolares, totalizando quase R$745 milhões. Também foram executados 70 contratos de ampliação, com aporte de cerca de R$100 milhões, além da construção de 45 novas escolas e um planetário, que juntos somam outros 630 milhões. Ao todo, somando reformas, ampliações e novas unidades, foram 1.316 obras realizadas ou contratadas, consolidando uma das maiores ações de modernização da infraestrutura escolar do Paraná. E este foi o Minuto da Educação de hoje. Você também pode nos acompanhar nas redes sociais. O endereço é educação.pr.
1: Educativa, sua rádio, seu momento, comigo, Regininha. E agora tem Chicago, You Are the Inspiration. Vem comigo.

0: Educativa, sua rádio, seu estilo, e você ouviu Dalto, muito estranho. Eu vou ficando por aqui, lembrando que amanhã, segunda-feira, estou ao vivo com você às 4 horas da tarde. Um ótimo fim de semana, bom finalzinho de domingo e até amanhã.
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2: O Tribunal Regional Eleitoral do Paraná lançou um manual de redação e estilo em linguagem simples para auxiliar na produção de minutas e decisões na produção de textos judiciais e administrativos. O material tem como objetivo simplificar a linguagem de documentos e educar, conscientizar e capacitar magistrados e servidores de acordo com os eixos 1 e 3 do Pacto Nacional do Judiciário pela Linguagem Simples. O TRE Paraná adotou essa política pela Portaria 448 de 2022. 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
8: Não tem muito tempo falamos aqui de um dos maiores letristas da nossa música popular brasileira, Paulo Sérgio Vale, que tem um irmão 3 anos mais novo e que também vale ouro, o cantor e compositor Marcos Vale, a nossa boa lembrança de hoje. Já fizemos um especial com os irmãos, mas sendo muitas as músicas, cabe mais um espaço para curtir essa produção. Muito do que dissemos sobre o Paulo vale para o Marcos, como o fato de que existem compositores que, participando da criação de um sucesso de tão relevante, não precisariam fazer mais nada. E esse também é o caso de Marcos Vale, autor, em parceria com seu irmão Paulo Sérgio Vale, de uma das mais importantes obras do movimento Bossa Nova, o Samba de Verão, gravado por grandes artistas como Caetano Veloso, e uma das músicas brasileiras mais conhecidas e executadas. Vamos começar o bloco exatamente com Samba de Verão.

0: Neste bloco você curtiu Samba de Verão, Preciso Aprender a Ser Só, Pigmalião e Com Mais de 30, todas com Marcos Valle.
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0: Com o irmão Paulo Sérgio, Marcos Valle criou outras obras-primas como Preciso Aprender a Ser Só, que foi gravada por ele e por outros intérpretes como Tito Madi, Elis Regina e Maria Bethânia. Viola Enluarada, que engrossou a coluna das canções de protesto na era dos festivais. Com Mais de 30, sucesso na voz de Cláudia. E Black's Beautiful, um clássico na voz de Elis Regina. E até a canção de fim de ano da TV Globo, nos anos 1970, aquela do Hoje é um Novo Dia, de um Novo Tempo que Começou, é de Marcos Valle em parceria com seu irmão e Nelson Motta. Falaremos ainda das novelas, mas neste bloco você confere músicas em trilhas de antigas novelas dos irmãos Valle, na voz de Marcos Valle.

0: Da fase das novelas, você curtiu Os Ossos do Barão, com Marcos Valle. Antes, você ouviu O Cafona, Capitão de Indústria, O Beato e Quarentão Simpático, todas com Marcos Valle.
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0: Marcos Valle estudou piano clássico, teoria musical, e iniciou sua caminhada num trio formado por ele, Edu Lobo e Dori Caymmi. Nos anos 1960, gravou discos importantes como Samba Demais e, nos Estados Unidos, integrou o conjunto de outro craque, Sérgio Mendes.

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0: Neste bloco você curtiu Mentira, Não Tem Nada Não, Estrelar e Bicicleta, todas com Marcos Valle.
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0: Marcos Valle é um craque com uma compreensão musical e muita competência, é claro, que permitiu ao compositor-cantor romper fronteiras entre a bossa nova, o pop, o soul, o samba e o rock, se apropriando de tudo com muito ritmo e harmonia. Entre tantos projetos de grande êxito, esteve presente em jingles e trilhas com a abertura do horário de desenhos Globinho, Cinto de Inutilidades, você deve lembrar, Vila Sésamo, e em trilhas de novelas importantes como Quarentão Simpático, da novela Assim na Terra Como no Céu, e Ocafona, da novela com o mesmo nome, ambas de Marcos e Paulo Valle.

0: Esse foi Marcos Valle interpretando A Paraíba Não É Chicago. Antes você ouviu também com Marcos Valle Que Bandeira e Viola em Luarada, com participação de Milton Nascimento.
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0: Arquivo MPB Marcos Valle. Um complemento ainda sobre as novelas. Das 12 músicas da trilha da novela Selva de Pedra, 10 têm a participação de Marcos Valle. Com essa grande história, dentro e fora do Brasil, esse grande compositor surfou cantando em lindas ondas. E com tanta afinidade com a telinha, merece registro à altura, pois sua vida é uma novela, das boas, coisa de cinema também, sobre gente que vale a pena.
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0: Eu sou Tobias de Santana e você participou do arquivo MPB Especial. Obrigado por prestigiar um pouco da história e dos sucessos de Marcos Valle. Um fraterno abraço e até a próxima semana.

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2: 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Venha saber mais sobre essa iniciativa lendo a matéria completa pelo nosso portal ame-se.pr.gov.br. 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
6: Uma excelente noite para você sintonizado em 97.1. A partir de agora sou eu, Manzano, te fazendo companhia nessa noite de domingo e trazendo o melhor da música para fazer a trilha sonora da sua vida aqui na Educativa. Chegando em Nexus, Beautiful Girl.

0: Na Educativa, o sucesso da banda Patufu, Eu Sei, música da Legião Urbana, que ganhou uma nova roupagem aí ao som de Patufu. Na sequência, mais sucessos. 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
2: Olá, eu sou Vanessa Brolo e trago para você mais uma inspiração do blog Partiu Plano B. Hoje eu te conto a história da curitibana Renata Francielli da Silva, professora que trocou a sala de aula pela construção civil e encontrou autonomia no empreendedorismo. Ela dava aulas para crianças de até 5 anos quando viu um anúncio que despertou algo diferente. Era o curso Mulheres à Obra do projeto Despertar para a Autonomia, realizado pela Associação Vovô Vitorino, em parceria com a Petrobras pelo programa Petrobras Socioambiental. A formação é voltada exclusivamente para mulheres e ensina pequenos reparos nas áreas de hidráulica, elétrica e pintura. A mudança de profissão veio também de uma necessidade prática. O marido já trabalhava na construção civil, mas faltava tempo para os reparos da própria casa. A Renata queria ter autonomia, aprender a usar ferramentas e perder o medo de se machucar. Hoje, os dois trabalham juntos. Mas existe outro ponto importante nessa história. A Renata buscava mais flexibilidade para conciliar a rotina da família e os cuidados com os três filhos, especialmente o filho do meio, que é autista e precisa de acompanhamento médico frequente. O empreendedorismo apareceu como uma forma de reorganizar a vida, sem abrir mão da renda e dos sonhos. Além das aulas técnicas, o curso também trouxe experiência prática em mutirões de reforma na comunidade, além de conteúdos sobre empreendedorismo e habilidades socioemocionais. Foi justamente aí que ela percebeu que estava preparada para começar uma nova trajetória. Claro que a Renata tem dicas para você ouvinte que pensa em empreender. Primeiro, tenha propósito ao aprender. Não adianta fazer curso só para acumular certificados. Quando existe um objetivo claro, o aprendizado se transforma em ação. Segundo, entenda que empreender exige renúncias. Em alguns momentos, será preciso abrir mão de conforto, descanso ou lazer para construir algo novo. Outra dica importante é pesquisar, observar e criar networking. Conversar com pessoas da área e entender as necessidades do mercado ajuda a enxergar oportunidades reais. E por fim, use a sua própria história como diferencial. Muitas vezes, aquilo que você viveu pode se transformar em solução para outras pessoas. Foi assim que a Renata encontrou espaço na construção civil, atendendo famílias e mulheres que buscam serviços com mais confiança e segurança. Para mais dicas e muita inspiração, entra no blog partiuplanob.com.br. Até a próxima!

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2: Educativa, a sua rádio, seu momento, uma ótima noite. Tá chegando Daniela Mercury, A Primeira Vista.

0: Na Educativa, o som de Jorge Versilo com Filó Machado, Arco-Íris. E você continua ligado com a gente, porque daqui a pouco vou trazer para você muito mais músicas. Já já tem o som de Luísa Posse.
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0: Educativa, a sua rádio, seu estilo. Uma ótima noite para você sintonizado em 97.1. Aqui é o Manzano, te fazendo companhia. Tá chegando a banda Skank, Sutilmente.

0: Muito obrigado para você que está sintonizado em 97.1, fazendo a trilha sonora dessa noite de sábado para você. Nas sequências tem muito mais sucessos.
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0: E você continua ligado em 97.1 Educativa, trazendo agora Filhos de Jorge. Sorte boa. Boa noite.

sorte, substantivo feminino de força invisível, que se atribui ao rumo, ao destino, minha vida. Que sorte boa.

0: Uma educativa para você matar saudades do acústico MTV Capital Inicial Fogo. Quer curtir mais sucessos? Daqui a pouco tô trazendo o som da Zizi Posse para você matar saudades. Continue com a gente.
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2: Você já ouviu falar em dados abertos? Eles são informações públicas divulgadas em formatos acessíveis, que qualquer pessoa pode consultar, baixar, analisar para gerar conhecimento. Eles ajudam a entender como o governo investe recursos, como os programas avançam e como os indicadores evoluem ao longo do tempo. Com isso, pesquisadores, jornalistas, estudantes, empreendedores e cidadãos têm condições de criar análises, aplicativos, reportagens e soluções inovadoras usando informações oficiais do governo. Os dados abertos são uma ferramenta poderosa de transparência e a Celepar atua na disponibilização e organização dessas informações para que toda a população possa acessá-las. Ao apoiar plataformas e iniciativas de dados abertos, a Celepar reforça o compromisso do Estado com a transparência e com o controle social. É informação pública, acessível e democrática. O Tec em Pauta de hoje fica por aqui. Até a próxima!
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